0: força ganha
1: sempre. Nós vamos ter aqui a guitarra fabulosa do Mário Pacheco, vamos ter a viola não menos fabulosa do Pedro Pinhal e a voz magnífica da Cuca Roseta, em representação do Clube de Fado.